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1: Jeba, grande círculo, cabeça, Nani, Montinho, Ronaldo isolado. Vamos ver, leva para o Brasil, Ronaldo. Leva para o Brasil, Ronaldo. Bate, gol, gol, gol, gol, gol, gol, gol. É gol! É gol!
2: Sporting Cristal.
3: Sporting Cristal.
4: Sporting Cristal.
3: Sporting Cristal.
5: Sporting Cristal.